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7: E aí, já de volta. Programas preferidas do velho, aqui na sua emissora líder, agitando o seu fim de semana e mexendo, é claro, né, com a saudade, com o passado, o melhor dos anos 80, dos anos 90 e o início também dos anos 2000. Vamos, Simba! Vamos trazer qualidade na programação, ainda mais contando com você, a sua nobre audiência, através do rádio, da rede mundial de computadores, Radiosnet, aplicativo, website, bom demais da conta. O meu abraço especial, como eu sempre falo, aos muitos amigos trabalhando, porque tem muita gente fim de semana que também está trabalhando e curtindo aí a nossa programação, ainda mais o programa As Preferidas do Velho. Muito obrigado, hein? Chegando agora a nossa segunda hora, com mais músicas, com mais saudade, com mais animação e muito mais do melhor do seu fim de semana. Pode ser o melhor fim de semana da sua vida, só depende de você. Vá atrás dos seus sonhos, realize as suas metas. Você consegue! Vamos lá que tem mais músicas? Vem comigo, sigam-me os bons!
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A gente segue em frente, trazendo o melhor do passado. Eu sei que você tá com a gente. Alô, alô, galera do meu Brasil! A você, através das ondas do rádio. Gente, é tão mágico fazer esse programa. É tão mágico, tão especial estar com você todo fim de semana. Obrigado de coração aos muitos amigos, às muitas mensagens que chegam através das redes sociais, do meu Instagram especial, @RenatoNeves42. Esse contato direto para todos os ouvintes, todos os amigos. Aqui a gente não faz ouvinte, não. Fazemos amigos. Muitos amigos espalhados, Brasilzão aí afora. Vamos lá então com mais músicas? Tô falando muito hoje, né? Tem muita música boa ainda pra tocar por aqui, muita saudade pra gente agitar o seu fim de semana, trazer aquelas que embalaram e foram a trilha sonora de muita gente, dos nossos pais, quem sabe até dos nossos avós, e por aí vai. Aumenta o som, sigam-me os bons! Programa As Preferidas do Velho no seu rádio!

0: Fábio Capon.
1: Intervalo pequenininho. A gente volta já já trazendo muito mais músicas. Ainda tem a nossa última meia hora juntinhos. O lance aqui é menos papo, é mais músicas e é muito mais você no ar. Que tá a fim de agitar o fim de semana com aquelas do passado, anos 80, anos 90 e o início dos anos 2000. Você vai continuar com a gente. O programa hoje tá demais. A gente volta já. Não sai daí não.
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4: As pessoas que a gente ama, jamais vamos deixar, mesmo que já tenham partido. É que o sentimento que a gente tem por alguém é nosso, ele fica guardado em quem não deixou escondido. E ter conseguido dizer o que eu senti em vida é o que fez a minha voltar a ter sentido. Quando chega a saudade, uma pergunta me ocorre: para onde vão as estrelas quando morrem, se elas já estão no céu? Aí eu lembro que elas continuam onde estão, só mudaram de papel. É como as pessoas que a gente ama quando se vão. Antes estavam presentes em nossa vida, agora a vida delas está presente na nossa. E a pessoa que partiu já ter me ouvido dizer eu te amo traz a certeza de que o tempo leva o passado, mas não o que passamos. Quando estiver triste, olha para cima, olha para o céu e lembra que tudo está onde sempre esteve, aí dentro, mesmo tendo mudado de lugar. Então olhe para o lado e agradeça a quem ainda está. Se você não deixar o sentimento para trás, as pessoas que você ama jamais vão te deixar. É um ciclo. Segue em frente. A gente não perde quem vive na gente.
2: Hora certa.
5: Boa noite.
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2: Hora certa.
5: Boa noite.
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1: Muito bem, já de volta com o programa As Preferidas do Velho, aqui na nossa emissora líder. Mais uma vez, muito prazer. Eu sou o Renato Neves, para que você saiba com quem está conversando. Quem está falando com você, que sou eu. Muito prazer, satisfação. É bom ter você junto conosco. As pessoas que estão

0: participando pela primeira vez. Sejam muito bem-vindas também. Afinal, primeira participação a gente nunca esquece. Primeira participação é igual ao primeiro beijo. A gente nunca esquece. Eu duvido alguém esquecer o primeiro beijo, não é verdade? Bom, então é isso. Trazendo nossa última meia hora juntinhos, com muita música, muita saudade e esse nosso jeito legal de fazer FM, de comunicar, que só a gente tem. Começa! Ninguém pode! O programinha bom de apresentar, hein, senhor? Bom demais, bom demais! Aumenta o som, que mais saudades vem chegando, o melhor do seu fim de semana, com o programa As Preferidas do Velho!
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simbora então, já trazendo as últimas de hoje das preferidas do velho, aqui na sua emissora líder. Sucesso, qualidade, programação, entretenimento e muito mais você no ar também. O meu muito obrigado aos muitos e muitos amigos que interagem conosco, Brasilzão aí afora, pessoal mandando mensagem, interagindo, acompanhando a nossa rádio é demais, é sucesso garantido em todo lugar. Valeu, carinho. Hashtag é nóis, tamo junto. Tamo junto hoje e sempre. As últimas de hoje, então, do nosso programa As Preferidas do Velho. Daqui a pouquinho eu volto só para dar tchau. Mas é claro, já agradecendo a você pelo primeiro lugar em audiência, esse bate-papo legal, esse encontro semanal que a gente tem aqui na programação e é simplesmente sensacional. É uma magia inexplicável. Simbora, então, com as últimas. Aumenta o som, DJ!

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1: Finalzinho do horário, pessoal. Muito obrigado pelo carinho, pela participação, pela interatividade. A gente se encontra próximo fim de semana. Eu conto com você. Não vai esquecer, não. Próximo fim de semana tem mais uma edição do programa As Preferidas do Velho comigo, o Renato Neves, o seu amigão aí do rádio. Pra todos, um belíssimo fim de semana. Aproveita muito com quem você ama, ao lado da família, dos amigos. O lance da vida é aproveitar a vida ao máximo. Sempre na responsabilidade, respeitando o direito do próximo. E é isso, é ser feliz, é viver. Beijo no coração. Valeu, meu povo!

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2: Duas horas e um minuto.
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5: Epa, o fim de semana chegou aqui na sua rádio preferida e a partir de agora vou apresentar para você o seu Nostalgia. Com o fim de semana fica maravilhoso. Vamos recordar os bons e velhos tempos, os flashbacks dos anos 90. A partir de agora no seu fim de semana aqui na sua rádio preferida. É o Nostalgia que tá entrando no ar. Então aumenta o volume e vem comigo.
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0: sequência muito bacana de música boa aqui no nosso Nostalgia, na sua rádio preferida. Só os melhores flashbacks pra você de presente, hein? O passado de presente pra você aqui na sua rádio. Ó, vou fazer um intervalinho bem rápido. Na sequência a gente tá de volta com muito mais. Não saia daí.
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2: Yeah. 22 horas e 18 minutos.
3: Boa noite.
4: Rapidinho, voltamos. Esse é o Nostalgia, aqui na sua rádio preferida. O melhor do flashback de presente pra você, aquela do passado que fez história. Aumenta o volume e vem com a gente aqui na sua rádio. 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

0: Fabian.
1: Viva Las Vegas.
2: Por favor. Pô, que sacanagem, a gente ia tocar uma opção de músicas. A gente ia tocar uma do Elvis. Eu ia até tocar uma do Menudo.
1: O quê?
2: Vocês, não, vocês acham que é piada? É? Aquela ali tá falando, não, não toca. Só que não tá no programa, né?
3: Segura um pouquinho.
2: Tá, então eu posso tocar uma do Menudo, só pra vocês.
4: Gostaram? Aí, ó, eu tô numa suíte legal, sabe? Tem sala, som, tudo. Uma cama, assim, eu acho que é do tamanho desse palco. Tô sozinho, aí, hoje à noite, sabe? Assoviar não vale, tem que ir lá, mostrar serviço lá.
2: Não, não vou cantar do Menudo, não, eu fico com vergonha. Pode? Bem, não tá gravando, pediu um intervalo, né? Então, joia, é assim, é tão bonito. É cafona, entendeu? Mas é bonito. 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
5: Sequência muito bacana de música boa aqui no nosso Nostalgia, na sua rádio preferida. Só os melhores flashbacks pra você de presente, hein? O passado de presente pra você aqui na sua rádio. Ó, vou fazer um intervalinho bem rápido. Na sequência a gente tá de volta com muito mais. Não saia daí.
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0: 22 horas e 33 minutos.
1: Boa noite.
2: De volta aqui na sua rádio preferida com o nosso Nostalgia. De volta com mais uma sequência sensacional pra você. Então aumenta o volume e vem curtir o Nostalgia.

0: Obrigado.
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0: Música bonita? Esse é o Nostalgia, aqui na sua rádio preferida. Vamos fazer um intervalinho bem rápido. Ó, não sai daí não, que a gente volta já e tem mais uma sequência maravilhosa daqui a pouquinho pra você. É o Nostalgia.
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4: Esse mundo vai substituir a pessoa que você foi pra mim. 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

0: 22h48.
1: Boa noite.
2: Rapidinho, voltamos. Esse é o Nostalgia, aqui na sua rádio preferida. O melhor do flashback de presente pra você, aquela do passado que fez história. Aumenta o volume e vem com a gente aqui na sua rádio.

0: Esse é o Nostalgia, aqui na sua rádio preferida, as melhores do passado, de presente pra você recordar, bom demais, né? Voltar no passado, recordar aquela música boa aqui no nosso Nostalgia, que faz uma pausa agora, vamos pro intervalo, mas já já a gente tá de volta. Nostalgia.
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2: 23 horas e 5 minutos.
3: Boa noite.
4: Rapidinho, voltamos. Esse é o Nostalgia, aqui na sua rádio preferida. O melhor do flashback de presente pra você, aquela do passado que fez história. Aumenta o volume e vem com a gente aqui na sua rádio.

bonita aqui no nosso Nostalgia, na sua rádio preferida. Aqui, ó, só as melhores do flashback pra você. Intervalo bem rápido, já já a gente tá de volta com muito mais. Sai daí não. Nostalgia.

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0: 23:20.
1: Boa noite.
2: De volta aqui na sua rádio preferida com o nosso Nostalgia. De volta com mais uma sequência sensacional pra você. Então aumenta o volume e vem curtir o Nostalgia.

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1: 23 horas e 34 minutos.
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1: Olá, ouvintes. Minha palavra hoje é para você que está perdendo as esperanças ou alguém atacou a sua esperança e você hoje está desanimado demais, não quer mais viver, não quer mais seguir em frente. Veja o que eu vou te dizer. Preste bem atenção. Eu acredito que o nosso maior problema é que nós esperamos perfeição demais desse mundo. Nós queremos que tudo aconteça do jeito que nós queremos e esperamos que tudo seja flores. Mas Jesus nunca enganou a gente. Em João capítulo 16, ele disse: no mundo vocês terão aflições. Porém, ele também confirmou: tenham um bom ânimo, porque eu venci o mundo. Se Jesus venceu o mundo, com ele você também pode vencer. Nesse mundo nós somos balões de esperança em um mundo repleto de alfinetes. Confie no Senhor, ele é contigo e vai te abençoar. Não temas. O Senhor, nesse momento, está guerreando a sua causa, está contigo e jamais vai te deixar só. Levante a cabeça, encare o mundo de frente e Deus te dará a vitória.
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Embora muitos dizem que a morte é a única certeza da vida, nunca estamos preparados para perder alguém que amamos. Nunca. Pelo menos eu não estava. E ao me deparar com aquela notícia, eu fiquei devastado. Meu mundo caiu. Eu entrei em negação total. Eu só queria que alguém me abraçasse e me dissesse que era tudo mentira. Mas não foi. E até hoje você não voltou.

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Eu só tô passando aqui pra te falar o quanto você me faz falta. Já tem um tempo que você deixou a gente, né? Perder você foi a pior experiência que eu já tive na minha vida. A tua morte também foi a minha morte por dentro. E eu sei que nessa vida a gente não vai poder mais dar aquele abraço que a gente dava sempre. É por isso que eu peço a Deus todo dia que a gente ainda possa se encontrar lá no céu. Só mais uma vez. Você foi embora daqui da terra, mas você não foi embora do meu coração, não. Você nunca vai.

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1: Hora certa!
2: 3:24.
3: 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Antes de pegar a estrada, verifique o nível do líquido de arrefecimento. Ele é essencial para o bom funcionamento do motor. Quando for fazer a revisão, peça para conferir o funcionamento da válvula termostática, do radiador, da bomba d'água, da ventoinha e dos marcadores de temperatura no painel. Assim você não esquenta a cabeça.
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1: 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Vai viajar para uma região metropolitana? Então programe-se para evitar os horários de pico no trânsito na região, pois caso contrário, sua viagem pode demorar muito mais que o esperado, além de muito estresse. De preferência, circule antes das 7 da manhã ou das 13 às 16 ou após às 20 horas.
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0: 4:32.
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1: Independente do tempo que passe, vou sentir saudades eternas da sua presença, do seu carinho e do seu conforto. Que Deus te proteja e te guarde por toda a eternidade.

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2: Cinco e dois.

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2: Horas e 22 minutos. 5 horas e 22 minutos.

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1: 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Vai fazer uma viagem longa de carro? Não pense em dirigir todo o tempo sem parar.

0: Sempre que possível, faça paradas de descanso a cada 2 horas. Saia do carro e dê uma breve caminhada e alongada nos músculos. Assim a viagem será menos cansativa para seu corpo. 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

0: Bruno estava muito apaixonado quando ele fez essa música.
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2: Eu só tô passando aqui pra te falar o quanto você me faz falta. Já tem um tempo que você deixou a gente, né? Perder você foi a pior experiência que eu já tive na minha vida. A tua morte também foi a minha morte por dentro. E eu sei que nessa vida a gente não vai poder mais dar aquele abraço que a gente dava sempre. É por isso que eu peço a Deus todo dia que a gente ainda possa se encontrar lá no céu. Só mais uma vez. Você foi embora daqui da terra, mas você não foi embora do meu coração, não. Você nunca vai.

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0: Bom dia, bom dia.
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3: 8 horas e 29 minutos.

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0: 10h31.
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0: 10h45.
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1: 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Vai viajar? Então vá descansado. Sempre. Dormir ao volante pode levar a um acidente fatal. Procure dormir pelo menos 8 horas na noite anterior. 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

0: 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Como se descreve o vazio, o silêncio, a ausência, o pedaço de nós que se ausentou.
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0: 12:33.
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2: Embora muitos dizem que a morte é a única certeza da vida, nunca estamos preparados para perder alguém que amamos. Nunca. Pelo menos eu não estava. E ao me deparar com aquela notícia, eu fiquei devastado. Meu mundo caiu. Eu entrei em negação total. 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Mas não foi. E até hoje você não voltou.

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0: 13:08.
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1: Tá tudo bem agora. Tá tudo bem. Você descansou.

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1: Dezesseis horas e 44 minutos.

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1: 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Antes de viajar, não esqueça de verificar o estado das palhetas do limpador de para-brisa. São elas que garantem boa visibilidade para o motorista na chuva. E verifique também o nível de água do reservatório dos lavadores. E se possível, adicione o aditivo específico para limpador de para-brisa.
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0: Boa tarde.
1: As pessoas que a gente ama, jamais vamos deixar, mesmo que já tenham partido. É que o sentimento que a gente tem por alguém é nosso, ele fica guardado em quem não deixou escondido. E ter conseguido dizer o que eu senti em vida é o que fez a minha voltar a ter sentido. Quando chega a saudade, uma pergunta me ocorre: para onde vão as estrelas quando morrem, se elas já estão no céu? Aí eu lembro que elas continuam onde estão, só mudaram de papel. É como as pessoas que a gente ama, quando se vão. Antes estavam presentes em nossa vida, agora a vida delas está presente na nossa. E a pessoa que partiu já ter me ouvido dizer eu te amo, traz a certeza de que o tempo leva o passado, mas não o que passamos. Quando estiver triste, olha para cima, olha para o céu e lembra que tudo está onde sempre esteve, aí dentro, mesmo tendo mudado de lugar. Então olhe para o lado e agradeça a quem ainda está. Se você não deixar o sentimento para trás, as pessoas que você ama jamais vão te deixar. É um ciclo, segue em frente. A gente não perde quem vive na gente.

0: 18 horas e 17 minutos.
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